0: Sim.
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3: Vem cá, rapaz. Eu quero falar com você.
4: Você é meu pai pra me dar ordem?
3: Sou não. 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Pronto.
4: Só quer comigo e diga logo que eu estou com pressa.
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1: Bom dia, o diretor-geral da OMS, Organização Mundial de Saúde, declarou a atual epidemia de ébola na África Central como emergência de saúde pública de importância internacional. Em Portugal, tanto a Associação Nacional dos Médicos de Saúde Pública como a DGS, a Direção-Geral de Saúde, consideram que o risco é muito baixo. O ébola já matou mais de 15 mil pessoas em África nos últimos 50 anos e durante os surtos anteriores, a taxa de mortalidade variou entre os 25% e os 90%, segundo os dados da OMS. Especificamente, a República Democrática do Congo é regularmente afetada por epidemias do vírus, é transmitido através do contacto direto com o sangue ou outros fluidos corporais de pessoas ou animais infectados e provoca febre hemorrágica grave, dores musculares, fraqueza, dores de cabeça, irritação da garganta, febre, vómitos, diarreia e hemorragias internas. Já foram registados mais de 300 casos suspeitos e 118 mortes nas províncias de Ituri e Kivu, no do norte, na República Democrática do Congo, além de dois outros óbitos no vizinho Uganda. Depois da OMS ter declarado o surto de ébola como uma emergência de saúde pública de âmbito internacional, vários países africanos reforçaram os controlos sanitários e fecharam as suas fronteiras, como é o caso do Ruanda. O Presidente da República, António José Seguro, convidou na terça-feira o Papa Leão XIV a visitar Portugal já no próximo ano para assinalar os 500 anos da formalização da Nunciatura Apostólica em Portugal e os 110º aniversário das Aparições Marianas em Fátima. O Presidente da República, António José Seguro, convidou o Papa Leão XIV a visitar Portugal já no próximo ano, em 2027, numa mensagem publicada na terça-feira na página oficial da Presidência. No comunicado é realçado que as relações diplomáticas entre Portugal e a Santa Sé constitui um exemplo de diálogo institucional, respeito mútuo e cooperação histórica entre Estados soberanos ligados por uma proximidade cultural e espiritual que resulta da partilha de valores universais como o humanismo, a paz e a dignidade humana. Já é conhecida a música de apoio à seleção no Mundial. O rapper e produtor Sam The Kid convocou o bispo Jason do Sweatbed Gang, Papillon e Sir Scratch para a música oficial da apoio à Seleção Nacional de Futebol no Mundial de 2026 e o resultado é um hino de motivação e muita energia. Sam The Kid explicou durante a apresentação de É Tudo ou Nada, é assim o título da canção, ontem em Lisboa, que foi desafiado a criar uma música de motivação, de garra, que seguisse o mote Vai Dar Portugal da Federação Portuguesa de Futebol para o Mundial de 2026. No fundo, para uma seleção que tem hipóteses de vencer em modo de É Agora ou Nunca. O Mundial 2026 vai decorrer de 11 de junho a 19 de julho nos Estados Unidos, no Canadá e no México. Na preparação, Portugal vai realizar dois encontros particulares, primeiro a 6 de junho com o Chile no Estádio Nacional em Oeiras e depois com a Nigéria a 10 de junho em Leiria. Depois de viajar para Palm Beach em Miami, na Flórida, onde vai montar o seu centro de estágio, a Seleção Nacional vai disputar o Grupo K e tem estreia marcada para o dia 17 de junho, frente à República Democrática do Congo, em Houston, numa partida com início agendado para o meio-dia locais, quando forem 6 da tarde em Lisboa.
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notícia da manhã, oxigênio de quarta-feira. Bom dia, bem-vindos. Foi Analysis Paralysis. Baru Sura com Silent J. Seguimos já com Yasmin Lacey neste Bad Company, quando estamos praticamente com 10 minutos depois das 7. No Worries, lá atrás na abertura, com Walk On By. No Worries, Earl Sweatshirt e Ray Khalil.

0: início desta emissão Oxigênio, do lado da Soul foi Yasmin Lacey com Bad Company, 13 minutos depois das 7. Manhãs de quarta-feira, 7:11, manhã com sabor a verão, estamos neste momento com 15 graus, céu limpo, previsão do céu pouco nublado para esta quarta-feira e máxima de 31 graus. Daqui a pouco, Art Candy, sons do mais recente Pure Fantasy, Yonder. E também a música nova do produtor russo Leifar Dance Orchestra. É a Insistência Oxigênio, Head in the Clouds.
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Foi Leifar, o DJ produtor baseado em Moscovo, Leifar Dance Orchestra, o homem por trás da editora Beat Win Music. Estamos já com Oreglo, misterioso coletivo de jovens músicos. Sons da Bronzewood Recordings, mistura isso com Enrico para este Levels de Oreglo. Lá atrás foi Hard Candy, um dos nomes também que faz a história da Rádio Oxigênio. Regresso com o mais recente Pure Fantasy. Rodou por aqui Yonder no início da sequência. Estamos neste momento com 25 minutos depois das 7.

Jill Scott foi Lighthouse do álbum de 2015, Woman. Estamos já com Bob. Sons da Hospital Records. Sons da um tempo da Hospital Records. Bob com este Take Your Time.

0: a seguir o regresso dos Noise Shaper em 2023, eles que são também um dos nomes grandes do som de Viena e um dos nomes grandes da história da Rádio Oxigênio. Estamos a 17 minutos das 8.
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Só um clássico no final desta primeira hora na manhã oxigênio de quarta-feira, com o som inconfundível dos Portishead. Single de 1994, single extraído do álbum de estreia Drummy Dummy. Esta é Sour Times, versão alternativa. Sour, Sour Times. Portishead, antes também uma diva trip-hop, Martina Topley Bird, em Baby Blue. Já do lado de cá do milénio. Martina Topley Bird, lá atrás estivemos com música nova a rodar com insistência. Camille Moon e Sam the Man. Insistência ou dois para Unity. Praticamente com as 8 horas a bater no relógio de oxigênio, vem a informação, vem o caleidoscópio. Na próxima hora temos por aqui Heróis no Ar.

0: 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Bom dia, o Governo criou um novo sistema de incentivo para aumentar a recolha e a reciclagem de equipamentos elétricos e eletrónicos. A devolução de frigoríficos, arcas, congeladoras, aparelhos de ar-condicionado e televisores antigos vai valer um desconto na compra de um novo que varia entre os 20 e 35 euros. O incentivo arranca a 1 de dezembro, avança o Jornal de Negócios. Este incentivo pode acontecer no ato da aquisição do novo equipamento. Os trabalhadores da Lusa cumprem esta quarta-feira uma greve de 24 horas e concentram-se em frente à Assembleia da República num protesto que coincide com a discussão parlamentar sobre o futuro da Agência Noticiosa Portuguesa. A paralisação foi convocada e foi aprovada ontem em plenário por uma larga maioria dos trabalhadores, segundo uma resolução interna divulgada antes da greve. No centro das preocupações dos trabalhadores estão os novos estatutos da agência, que consideram representar uma ameaça à independência editorial da Lusa. O quadro número 7 de 1948 de Jackson Pollock foi vendido em leilão por 181,2 milhões de dólares, cerca de 155,56 milhões de euros, na segunda-feira na Christie's, uma das mais prestigiadas casas de leilões em Nova York. Este foi o preço mais alto numa licitação por uma obra do pintor e a quarta venda mais cara de sempre em leilão. A obra de arte saiu das mãos de Pollock em 1948 e nasceu da combinação entre o atirar, salpicar e o derramar tinta a óleo e esmalte sobre uma tela estendida no chão no celeiro do impressionista em Springs, em Nova York. A edição de 2026 do Open Conventos realiza-se entre os dias 28 e 30 de maio em Lisboa, sob o tema Conexões e Interligações, propondo uma reflexão sobre os vínculos que conventos e mosteiros estabeleceram ao longo do tempo com diferentes entidades e contextos. Pela primeira vez, a iniciativa alarga também a programação ao Porto e a Évora, reforçando a sua dimensão nacional. A sessão de abertura do Open Conventos 2026 está marcada para o dia 28 de maio, às 6 da tarde, no Gabinete de Estudos Olisipunenses, em Lisboa, com uma conferência dedicada ao tema Interligações e Conexões no Património Religioso, Riscos, Novos Usos e Sinergias. O município de Grândola vai promover entre maio e agosto de 2026 a primeira edição do ciclo de espetáculos O Papel da Música, uma iniciativa que junta literatura, poesia e música portuguesa em 4 concertos de entrada gratuita no pátio da Biblioteca e Arquivo do município. Com início sempre marcado para as 10 da noite, o ciclo pretende promover a leitura, os escritores e a criação literária através de encontros entre músicos e textos literários, segundo a autarquia. O programa arranca no dia 22 de maio, sexta-feira, com Canções para Beber com Pessoa, o espetáculo criado por Ana Deus e Luca Argel. O concerto revisita poemas de Fernando Pessoa, inspirados na obra do poeta persa Omar Khayyam, a partir de traduções inglesas de Edward Fitzgerald. O Teatro São Luís celebra o seu 132º aniversário no próximo dia 22 de maio, sexta-feira, com um programa gratuito que convida o público a participar numa experiência fotográfica integrada na exposição A Luz que Ficou, de Estelle Valente. A iniciativa decorre no emblemático Janelão do São Luís, cenário onde a artista retratou figuras das artes performativas ao longo de uma década. Desta vez, o espaço abre-se ao público, que terá a oportunidade de ser fotografado, aliás, e integrar simbolicamente este mesmo arquivo.
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8 minutos depois das 8 é o início desta hora na manhã oxigênio da quarta-feira. Bom dia, bem-vindos. Estivemos com a Sedução dos Heróis no ar, a produção nacional de Sam the Kid. Beats Volume 1, O Amor de 2002. Sam the Kid em Sedução e agora as Melonics em remistura Zero T para esta Energy. Lá à frente, nesta hora, temos Heróis no Ar, o destaque à produção nacional, hoje com novidades de Rocky Marciano, novo single. É o Heróis no Ar de hoje.

0: Música nova a rodar com insistência no Oxigênio, este Bullet, a produção 2026 de Moda e Wakai, a insistência Oxigênio.
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sequência marcada pela influência do disco nesta manhã de quarta-feira, praticamente 30 minutos depois das 8. Estivemos com uma das grandes revelações de 2025, Land of Echo, de Rob Mack. O álbum Almost Music. Dance, Don't Talk, rodou por aqui. Land of Echo com Cathy Diamond. Antes, Toribio e Muscle Cars em Be Honest. E este é um clássico honesto da Rádio Oxigênio. Victor Davis, na remistura Phase Action. A Better Place.

0: Mais do Oxigênio, música para despertar. 7:11, de segunda a sexta, a 21 minutos das 9. Esta foi Move Into It, produção 2022 da Middle Name Dance Band. Trio australiano que junta Sampology, Cusco e Sam Stossu. Os Middle Name Dance Band a rodar no Oxigênio. Antes, som clássico com Victor Davis, A Better Place, remistura Phase Action. Já a seguir, regressamos a Little Anchor, o mais recente de Beverly Harling. Lá à frente temos Heróis no Ar, novidades de Rock e Marciano, com o um novo single, O Brilho.
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1: O nosso homem por trás da raiz ao ritmo, a arqueologia sonora em torno das latitudes mais quentes da música que respiramos no fim de semana, está de regresso ao Heróis no Ar com novidades apontadas às pistas de dança. Rocky Marciano regressa a tempo dos bailes de verão com dois novos singles onde a eletrónica, os ritmos afro e o jazz se fundem para uma celebração house para dançar com a cabeça no globo lá fora. Acompanhado por Rodrigo Amado no saxofone, figura central do jazz nacional e europeu, e por Milton Gully a trazer o sabor High Life na guitarra elétrica, o brilho é isso mesmo, uma peça luminosa onde o talento dos músicos ao vivo e o groove hipnótico aquecem a pista de dança, conduzidos por um baixo synth analógico para o puro prazer da dança.

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1: Bom dia, os proprietários que se queiram candidatar um apoio de 1.000 a 1.500 euros por hectare de terreno para a remoção de árvores derrubadas pelo comboio de tempestades ainda têm a porta aberta no site do Instituto da Conservação da Natureza e das Florestas. A dotação de apoio estatal atinge 40 milhões de euros que serão entregues e geridos pelos municípios. Apesar da legislação apontar o dia 25 de março como prazo limite para a candidatura ou apoio, para que os primeiros trabalhos de remoção fossem então iniciados até o dia 1 de junho, o Instituto da Conservação da Natureza e das Florestas mantém a plataforma operacional e disponível para receber as candidaturas. O risco de pobreza caiu de 17 para 15,4% em 2 anos e o poder de compra aumentou 25,2% na última década, mas persistem fortes desigualdades sociais, regionais, salariais e habitacionais, segundo o relatório Portugal Balanço Social 2025. Apesar da melhoria dos indicadores médios, a pobreza continua particularmente elevada entre desempregados, famílias monoparentais e pessoas com menor escolaridade. Em 2024, havia cerca de 301 mil crianças pobres e 541 mil pessoas com mais de 65 anos numa situação de pobreza. A tapeçaria de Bayeux será exibida na horizontal pela primeira vez durante o seu empréstimo ao Museu Britânico, de acordo com as informações iniciais divulgadas pelo Museu Londrino sobre a exposição da obra-prima do século XI. O público pode admirar a tapeçaria que relata a conquista da Inglaterra por Guilherme, Duque da Normandia, em 1066, no Museu Britânico, de 10 de setembro de 2026 a 11 de julho de 2027. O livro Taiwan Travelogue, da taiwanesa Yang Shuangzi, traduzido do mandarim por Lin Qing, venceu a edição deste ano do Prémio Literário Booker Internacional. O livro, publicado pela editora britânica An Under Stories, que também foi responsável pelo vencedor de 2025, passa-se em 1938 e é uma história agridoce do amor entre duas mulheres, acomodada numa habilidosa exploração da linguagem, história e poder, segundo a sinopse do prémio. O Prémio Booker Internacional distingue uma obra literária traduzida para inglês, publicada no Reino Unido ou na Irlanda. 13 fotógrafos fazem retratos de quem habita ou visita a Leiria no dia do município, na manhã de sexta-feira, no quarto Tipo Passe, projeto que este ano conta com música de Manuel João Vieira e homenageia Nete Mudo. Organizada pela Associação Café Central, com o apoio do município de Leiria, a iniciativa procura captar, ano após ano, um registro de quem habita e vive a cidade. As fotografias acontecem entre as 11 da manhã e a 1 da tarde, sexta-feira. Depois, o evento prolonga-se pela tarde com o Tipo Arraial, na sede da Associação, na rua Comandante João Belo, com o concerto de Manuel João Vieira Trio, a partir das 4 da tarde. O encerramento desta edição é às 6:30 da tarde, com a sessão de música escolhida por Afonso Rodrigues, das bandas Sean Riley and the Soul Riders e Keep Razor Sharp, na Livraria Arquivo, onde estão patentes os 1.881 retratos captados na edição de 2025 de Tipo Passe. O município de Sines assinala esta quarta-feira, 20 de maio, o Dia Europeu do Mar, com um programa dedicado à conservação dos oceanos e dos ecossistemas marinhos. A iniciativa é inserida no Programa de Educação Ambiental e Saúde 2025-2026, decorre no Centro de Artes de Sines e conta com a parceria da Universidade de Évora. O destaque do evento vai para a exibição do documentário Ocean with David Attenborough, uma produção da National Geographic que convida o público a refletir sobre a riqueza da biodiversidade marinha e os desafios que o oceano enfrenta. O filme será apresentado em 2 sessões de divulgação científica, uma às 10 da manhã e a outra às 6 da tarde.
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Início de hora na manhã, ou 2 de quarta-feira, 10 minutos depois das 9. Bom dia, bem-vindos. Foi Queen Mab com a remistura Club de Belugas para Hazy. Seguimos já com sons da nova coletânea Unops Drops Volume 3. Novidades da Agogo Records. Esta é a versão para Be The Common, a cargo dos japoneses HFIF International.

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0: 30 minutos depois das 9. Esta é Ordinary Boy. Ultra Easter na remistura 07. Antes tivemos com a insistência oxigênio para 320. Such is life. Também Tall Black Guy Productions. You're sure gonna love it. Já a seguir vamos ao cinema, o Pipoca Time. Em destaque, a série Cape Fear.
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2: A terceira temporada da série de fantasia O Senhor dos Anéis, Os Anéis do Poder, vai estrear-se a 11 de novembro, anunciou a Amazon Prime Video. Inspirada pelas lendas da segunda era da história da Terra-média, descritas em O Senhor dos Anéis e nos apêndices de J.R.R. Tolkien, a série decorre milhares de anos antes dos acontecimentos desses livros e de O Hobbit, numa era em que grandes poderes foram forjados, reinos alcançaram a glória e caíram em ruína e heróis improváveis foram testados e a esperança pendia por um fio enquanto o maior vilão saído da imaginação de Tolkien ameaçava mergulhar o mundo na escuridão. Os 8 novos episódios decorrem vários anos após os acontecimentos da segunda temporada, no auge da Guerra dos Elfos contra Sauron, numa altura em que o Senhor das Trevas procura forjar o Anel Único que lhe dará a vantagem que necessita para vencer a guerra, submeter todos os povos à sua vontade e dominar toda a Terra-média, destaca a apresentação oficial. A célebre história do burlão Arthur Alves Reis vai dar um filme com um título que não deixa lugar a dúvidas sobre o tema, The Man Who Stole Portugal, o homem que roubou Portugal. Responsável em 1925 pela maior falsificação de dinheiro alguma vez feita em Portugal, a revista The Hollywood Reporter avança que o projeto da produtora europeia Beta Cinema está a ser apresentado este mês aos potenciais compradores internacionais durante o mercado que corre em paralelo com o Festival de Cannes. Inspirado no livro homónimo de Murray Tate Bloom e dirigido por Thomas Napier, o filme será uma comédia negra com as interpretações de James Nelson Joyce, Emily Fearn, Richard E. Grant e Dominic West, entre outros. A rodagem já começou e passa pelo Reino Unido, Portugal e África do Sul.
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2: A Apple TV revelou um tenso e sinistro trailer oficial de Cape Fear, o Cabo do Medo, uma das produções televisivas mais importantes do ano. Com Javier Bardem, Amy Adams e Patrick Wilson no centro da história, a minissérie é inspirada pela icónica versão de 1991, dirigida por Martin Scorsese e produzida por Steven Spielberg, com Robert De Niro, Nick Nolte, Jessica Lange e Juliette Lewis. Com Scorsese e Spielberg envolvidos como produtores executivos, a história central mantém-se. Aproxima-se com uma tempestade para os advogados Anna e Tom Bowden, um casal feliz quando Max Cady, um assassino que ajudaram a colocar atrás das grades, é libertado da prisão e quer vingar-se. O Cabo do Medo tem 10 episódios e os primeiros dois serão lançados a 5 de junho.
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Final de horas estivemos com a música nova de Al Mitchell's Affair, novidades da Big Crown Records, Say Goodbye, com a cantora do Ghana Florence Aduni. Al Mitchell's Affair e o novíssimo 24 Hour Sports. Say Goodbye, Florence Aduni e Al Mitchell's Affair, a 5 minutos das 10. Tim Maia, som clássico. Que beleza!

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2: Um estudo inédito do IPAM Porto conclui que os concertos realizados por Pedro Abrunhosa em Portugal ao longo de 2025 geraram um impacto económico direto estimado em cerca de 25 milhões de euros, evidenciando o papel da música ao vivo como motor de dinamização territorial. A análise aponta para um efeito particularmente impulsionado pelos espectadores não residentes, que representam mais de metade do público e concentram os níveis de despesa mais elevados. O levantamento desenvolvido pelas investigadoras Ana Ramires e Isabel Machado e encomendado pelo próprio Pedro Abrunhosa, baseou-se em 933 respostas válidas de espectadores e avaliou o efeito direto dos eventos na economia local, considerando gastos em alimentação, deslocação, alojamento, comércio e lazer. Os resultados mostram que os concertos ao ar livre atraíram mais de 435 mil espectadores e geraram cerca de 20 milhões de euros, com um gasto médio de 43 euros por pessoa. Já os espetáculos em recintos fechados, com 65,5 mil participantes, contribuíram com 5 milhões de euros, representando uma média de 55 euros por espectador. Mais de metade do público, 55%, não reside na cidade do concerto, confirmando a capacidade destes eventos para captar visitantes e gerar receita adicional para os territórios. Entre os não residentes, 95% viajou especificamente para assistir aos concertos, enquanto 94% dos espectadores participou acompanhado por parceiros ou familiares, potenciando o consumo coletivo na restauração e no comércio local. O estudo detalha ainda a distribuição dos gastos. Apesar do elevado impacto, os dados indicam potencial de crescimento, já que a maioria dos visitantes não residentes não pernoita na cidade do concerto. No que diz respeito à comunicação dos eventos, as redes sociais desempenham um papel central. 47% dos participantes tomou conhecimento dos concertos através de canais digitais, superando os meios tradicionais, como a publicidade local, que representa 16%, ou a recomendações de amigos e familiares, que são 14%. Os resultados destacam o potencial estratégico da música ao vivo na afirmação territorial, quando transformados em experiências integradas. Os concertos aumentam a permanência dos visitantes, o consumo local e a ligação emocional ao destino, contribuindo para o desenvolvimento económico e cultural das cidades.
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início desta última ronda na manhã Oxigênio de quarta-feira, 12 minutos depois das 10. Shades of Yesterday, o álbum 2024 de versões de DJ Harrison. Esta é L'Anthropophame. Para trás ficamos com Session Victim, Porchless. E ainda os Flying Mojito Brothers lá atrás na abertura com Pearl Charles. Sons do álbum Just Passing Through 2025, Flying Mojito Brothers. Roda no Oxigênio, Take the Long Way.

0: edição 2024 de DJ Harrison para um clássico francês de 1981, o coletivo Syntax.
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produção nacional com Moulinex e GPU Panic. Rodou por aqui Pacífico. Seguimos agora com Bonobo. Produção 2024, esta é Expander.

Oxigênio a viajar nos clássicos nesta manhã de quarta-feira. O clássico da eletrónica regressa a 1994 com os Underworld.

clássico Dark and Long, faixa de abertura do álbum Dub No Bass With My Head Man, os Underworld, em 1994.

Aventura a Sol, de regresso em 2026, o EP Momentum. Esta é a Second Breath, com a voz da Sydney Bryce, a rodar com insistência em 102.6 ao ritmo drum and bass. Antes também Fred V Graphics em Sugar, e ainda o som clássico de 1994 com Underworld. Estamos a 20 minutos das 11.

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reta final para esta manhã. Oxigênio a 12 minutos das 11. Final de hora com mais uma das atuais insistências. E o novo álbum da Isco. Isco de regresso à antena com este Turn Me On. É insistência ou dois, escolha para o novo álbum. Nova escolha para o novo álbum da Isco, Powerscroft. Mais uma com o selo de qualidade da Brownswood Recordings. Antes foi Nichi Yobi, Steven Bamidele com Celia Thiab e ainda os Native Dancer no início da sequência.

clássico disco de reggae de Nova York e da histórica editora Walkies. Disco Mix Tyrone Evans para as despedidas a menos de 2 minutos das 11. Antes foi Turn Me On. Isco é uma das atuais insistências. Também Steven Pamidele com Celia Tiab, Nichi Yubi e os Native Dancer. A hora certa, a informação é o Clicks e Beats. Quanto a mim, por hoje é tudo. Fiquem bem, cuidem-se. Boa quarta-feira. Boa sorte.

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2: Uma exposição dedicada ao papel do autocolante como meio de expressão política, social e gráfica desde o 25 de Abril é inaugurada amanhã, quinta-feira, no MUD, Museu do Design, em Lisboa, reunindo uma seleção de peças do arquivo efêmera. Intitulada Autocolante Iconografia da Liberdade, a mostra fica patente até 30 de agosto no Museu Lisboeta, com curadoria do historiador José Pacheco Pereira e coordenação geral de Bárbara Coutinho, diretora do MUD, e Rita Maltês, da Associação Cultural Efêmera. A exposição centra-se no estudo do núcleo de autocolantes do arquivo Efêmera, propondo uma leitura da história da democracia portuguesa através destes pequenos suportes gráficos, frequentemente secundarizados face ao cartaz, à bandeira ou ao panfleto, aponta a organização em comunicado. O autocolante constitui um desafio de design gráfico exigente, por exigir a síntese de mensagens políticas, sociais ou ideológicas num espaço reduzido, convocando recursos de composição, tipografia, cor e impressão. A seleção apresentada resulta de uma escolha entre milhares de exemplares e percorre diferentes momentos da vida democrática portuguesa após a Revolução do 25 de Abril de 1974, desde o ativismo político e partidário às lutas ligadas ao ambiente, aos direitos civis e à defesa da diferença. O conjunto evidencia a forma como este suporte foi utilizado por partidos, movimentos, associações e cidadãos anónimos como instrumento de comunicação e intervenção pública, permitindo observar a evolução das linguagens visuais e das formas de cidadania ao longo de várias décadas. Para o MUD, a análise destes materiais revela também como as palavras de ordem de outrora continuam a ecoar na atualidade, transformando-se em função de novas práticas de participação política e intervenção social, segundo o comunicado do museu. A exposição tem ainda como objetivo reafirmar a missão do museu de valorizar o design presente no cotidiano, defendendo que este não se limita a assinaturas prestigiadas e objetos de exceção, mas manifesta-se também em formas de comunicação consideradas menores ou efêmeras. José Pacheco Pereira assina os textos que acompanham os diferentes núcleos expositivos e sublinha no catálogo da mostra o contraste entre a dimensão reduzida do autocolante e os valores que transporta. A exposição é inaugurada na quinta-feira, às 6 da tarde, na Galeria C do MUD, com entrada livre.
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2: A Feira do Livro de Lisboa regressa ao Parque Eduardo VII entre 27 de maio e 14 de junho, com mais de 2.200 eventos programados e novidades imersivas, como o cinema ao ar livre e leitura silenciosa com auscultadores. Em comunicado, a APEL, a Associação Portuguesa de Editores e Livreiros, que organiza a Feira do Livro de Lisboa em parceria com a Câmara Municipal de Lisboa, revela que serão mantidos os 350 pavilhões e cerca de 900 chancelas editoriais num modelo que privilegia a fluidez do percurso no recinto. Aquela que será a 96ª edição da Feira do Livro de Lisboa vai contar com 5 novos participantes, estando confirmados 128 em representação das várias chancelas. Segundo a APEL, até o momento estão já programados mais de 2.200 eventos, um número que vai crescer ao longo da feira, entre sessões de autógrafos, apresentações de livros, debates, atividades para famílias e encontros com autores nacionais e internacionais. Uma das principais novidades desta edição é a introdução de sessões de cinema aos sábados à noite, em parceria com a Cine Society, numa iniciativa chamada Cine Sábado, que vai decorrer no relvado central, com a exibição de filmes como Clube dos Poetas Mortos, Jurassic Park e Orgulho e Preconceito. A estas sessões juntam-se ainda experiências de leitura silenciosa com as Silent Reading Parties, que decorrem diariamente com auscultadores e a curadoria literária da Tale House. A música mantém-se nas noites de sexta-feira com o ciclo Sextas à Música, com atuações de Amy Curl e Gabriel Gomes, enquanto a programação infantil e familiar continua a ter destaque com o regresso do Acampar com Histórias na Estufa Fria, dirigido a crianças entre os 8 e os 10 anos. A sustentabilidade volta também a ganhar destaque com a continuidade da iniciativa Vamos Plantar Livros, que este ano prevê um aumento de 25% face à edição anterior, com a plantação estimada de 8.750 árvores em 2026. Entre as novidades, destaca-se ainda a renovação do espaço dos pequenos editores, que recebe um investimento para 4 anos, traduzindo o compromisso da APEL com a diversidade editorial e com a valorização de projetos que procuram afirmar-se no mercado editorial. Ao longo dos 19 dias do evento, o recinto volta a distribuir-se por 7 praças e inclui também melhorias na mobilidade, acessibilidade e serviços, com iniciativas que vão do envio de livros para todo o país a parcerias de mobilidade sustentável e reforço de condições para visitantes com necessidades específicas.
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Ok, Marciano, com o brilho. Para já mais música com o New Graphic Ensemble, Voodoo Rain, num featuring com Novaya Garcia.

Da hora com a música do Ghana. Alá de Frimpong traz-nos Kien e Kien, Biadi Mao. Música para respirar nesta tarde de quarta-feira. Por aqui até às quatro e com heróis no ar no fim desta hora. Hoje o destaque vai para Rocky Marciano, ele que tem programa de autor aqui na Oxigênio. De raiz ao ritmo. Para já, outros heróis. Esta é uma produção da Península Ibruca. Ibrúquica, editora portuguesa. Projeto Brook, Boogie Crew, com este Ele.

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estamos com os irmãos suíços, Okusho, e o tema Descobrir. Atrás, os Jungle com Dominos, de volta dos clássicos. À hora certa, há cliques e beats, como de costume, com Liliana Teixeira Lopes. Diz-nos que o rapper e produtor Sam Da Kid convocou Bishop, G-Son, Papillon e Sir Scratch para a música oficial de apoio à seleção nacional no Mundial 2026. É Tuga ou Nada. Antes disso, Heróis no Ar no fim desta hora e até lá, Oliver Knight, aqui num featuring com Crazy P, Loose Beats.

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1: O nosso homem por trás da raiz ao ritmo, a arqueologia sonora em torno das latitudes mais quentes da música que respiramos no fim de semana, está de regresso ao Heróis no Ar com novidades apontadas às pistas de dança. Rocky Marciano regressa a tempo dos bailes de verão com dois novos singles onde a eletrónica, os ritmos afro e o jazz se fundem para uma celebração house para dançar com a cabeça no globo lá fora. Acompanhado por Rodrigo Amado no saxofone, figura central do jazz nacional e europeu, e por Milton Gully a trazer o sabor High Life na guitarra elétrica, o brilho é isso mesmo, uma peça luminosa onde o talento dos músicos ao vivo e o groove hipnótico aquecem a pista de dança, conduzidos por um baixo synth analógico para o puro prazer da dança.

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2: Já é conhecida a música de apoio à seleção no Mundial. O rapper e produtor Sam The Kid convocou Bispo, Jason Papillon e Sir Scratch para a música oficial de apoio à seleção nacional de futebol no Mundial 2026. E o resultado é um hino de motivação e muita energia. Sam The Kid explicou durante a apresentação de É Tuga ou Nada, é assim o título da canção, na terça-feira em Lisboa, que foi desafiado a criar uma música de motivação, de garra, que seguisse o mote Vai Dar Portugal da Federação Portuguesa de Futebol para o Mundial 2026. No fundo, para uma seleção que tem hipóteses de vencer em modo de é agora ou nunca. Era muito importante sentir aquela energia, sentir uma coisa mesmo quase épica de gladiadores. Vais entrar para um ringue ou, neste caso, para um campo de futebol e vais com aquela motivação. Esse foi o meu ponto de partida a nível musical, contou Sam The Kid aos jornalistas. Para dar voz e letra à música, que tem muita energia, convocou outros 4 rappers: Bispo, Jason dos Wet Bad Gang, Papillon e Sir Scratch, aqueles que sentiu que se enquadrariam no cântico. Neste trabalho, Sam The Kid foi o capitão da equipa, algo a que diz estar de certa forma habituado, porque às vezes o produtor é isso mesmo. A música é um rap, estilo do qual Sam The Kid é uma das maiores figuras de referência em Portugal e que tem fãs entre os convocados da seleção, como é o caso de Rafael Leão, que tem músicas editadas como A45. O Mundial 2026 vai decorrer de 11 de junho a 19 de julho nos Estados Unidos, no Canadá e no México. Na preparação, Portugal vai realizar 2 encontros particulares, primeiro a 6 de junho com o Chile, no Estádio Nacional em Oeiras, e depois com a Nigéria a 10 de junho em Leiria. Após viajar para Palm Beach em Miami, na Flórida, onde vai montar o seu centro de estágio, a Seleção Nacional vai disputar o grupo K e tem estreia marcada para 17 de junho frente à República Democrática do Congo em Houston, numa partida com início agendado para o meio-dia local quando forem 6 da tarde em Lisboa.

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Check Yourself com Erin Buco. Entramos assim a uma hora com a cantora de Adelaide. Esta é uma produção de Inkswell. A Pipoca Time daqui a pouco com Liliana Teixeira Lopes. Diz-nos que a Apple TV revelou um tenso e sinistro trailer oficial da série Cape Fear. Para já novidades com One Sixth, parceria de Georgia Muldrow, Bloody Meow Dose. Para este All Good Insistência 2.

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a dupla de K-15 e Emerson. Profusion com este Flying. A meio de mais uma hora atrás, estivemos ainda com Erika Badu e ouvimos Today. A Pipoca Time já a seguir com Liliana Teixeira Lopes. Para já ficamos com novidades de Mr. Fingers. Daí até o projeto de Larry Hart. Traz-nos Mr. Gone e nós existimos em 102.6.

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1: A terceira temporada da série de fantasia O Senhor dos Anéis, Os Anéis do Poder, vai estrear-se a 11 de novembro, anunciou a Amazon Prime Video. Inspirada pelas lendas da Segunda Era da História da Terra-média, descritas em O Senhor dos Anéis e nos apêndices de J.R.R. Tolkien, a série decorre milhares de anos antes dos acontecimentos desses livros e de O Hobbit, numa era em que grandes poderes foram forjados, reinos alcançaram a glória e caíram em ruína e heróis improváveis foram testados e a esperança pendia por um fio enquanto o maior vilão saído da imaginação de Tolkien ameaçava mergulhar o mundo na escuridão. Os 8 novos episódios decorrem vários anos após os acontecimentos da segunda temporada, no auge da Guerra dos Elfos contra Sauron, numa altura em que o Senhor das Trevas procura forjar o Anel Único que lhe dará a vantagem que necessita para vencer a guerra, submeter todos os povos à sua vontade e dominar toda a Terra-média, destaca a apresentação oficial. A célebre história do burlão Arthur Alves Reis vai dar um filme com um título que não deixa lugar a dúvidas sobre o tema, The Man Who Stole Portugal, o homem que roubou Portugal. Responsável em 1925 pela maior falsificação de dinheiro alguma vez feita em Portugal, a revista The Hollywood Reporter avança que o projeto da produtora europeia Beta Cinema está a ser apresentado este mês aos potenciais compradores internacionais durante o mercado que corre em paralelo com o Festival de Cannes. Inspirado no livro homónimo de Murray Tate Bloom e dirigido por Thomas Napier, o filme será uma comédia negra com as interpretações de James Nelson Joyce, Emily Fearn, Richard E. Grant e Dominic West, entre outros. A rodagem já começou e passa pelo Reino Unido, Portugal e África do Sul.
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1: A Apple TV revelou um tenso e sinistro trailer oficial de Cape Fear, o Cabo do Medo, uma das produções televisivas mais importantes do ano. Com Javier Bardem, Amy Adams e Patrick Wilson no centro da história, a minissérie é inspirada pela icónica versão de 1991, dirigida por Martin Scorsese e produzida por Steven Spielberg, com Robert De Niro, Nick Nolte, Jessica Lange e Juliette Lewis. Com Scorsese e Spielberg envolvidos como produtores executivos, a história central mantém-se. Aproxima-se com uma tempestade para os advogados Anna e Tom Bowden, um casal feliz quando Max Cady, um assassino que ajudaram a colocar atrás das grades, é libertado da prisão e quer vingar-se. O Cabo do Medo tem 10 episódios e os primeiros dois serão lançados a 5 de junho.
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A caminho das duas estamos com Kaylon e a voz de Eliza Rose neste With You. Ainda lá atrás, produção portuguesa de Ninguém, ouvimos Iparian e ainda Green Tea Bank com Revolution. Música para respirar até às 4, nesta quarta-feira, 20 de maio. Outros sons agora com Kingston Sound System, versão do clássico Small Town Boy. Esta é de 2025.

Custom Sound System com esta nova versão do clássico Small Town Boy. À hora certa, há cliques e beats com Liliana Teixeira Lopes. Diz-nos que um estudo inédito que evidencia o papel da música ao vivo como motor de dinamização territorial. Diz-nos à hora certa o resto. Até lá, novidades de DJ Swing Sweat. Ele diz a show, doesn't make it right. Até às 2h.

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2: Um estudo inédito do IPAM Porto conclui que os concertos realizados por Pedro Abrunhosa em Portugal ao longo de 2025 geraram um impacto económico direto estimado em cerca de 25 milhões de euros, evidenciando o papel da música ao vivo como motor de dinamização territorial. A análise aponta para um efeito particularmente impulsionado pelos espectadores não residentes, que representam mais de metade do público e concentram os níveis de despesa mais elevados. O levantamento desenvolvido pelas investigadoras Ana Ramires e Isabel Machado e encomendado pelo próprio Pedro Abrunhosa, baseou-se em 933 respostas válidas de espectadores e avaliou o efeito direto dos eventos na economia local, considerando gastos em alimentação, deslocação, alojamento, comércio e lazer. Os resultados mostram que os concertos ao ar livre atraíram mais de 435 mil espectadores e geraram cerca de 20 milhões de euros, com um gasto médio de 43 euros por pessoa. Já os espetáculos em recintos fechados, com 65,5 mil participantes, contribuíram com 5 milhões de euros, representando uma média de 55 euros por espectador. Mais de metade do público, 55%, não reside na cidade do concerto, confirmando a capacidade destes eventos para captar visitantes e gerar receita adicional para os territórios. Entre os não residentes, 95% viajou especificamente para assistir aos concertos, enquanto 94% dos espectadores participou acompanhado por parceiros ou familiares, potenciando o consumo coletivo na restauração e no comércio local. O estudo detalha ainda a distribuição dos gastos. Apesar do elevado impacto, os dados indicam potencial de crescimento, já que a maioria dos visitantes não residentes não pernoita na cidade do concerto. No que diz respeito à comunicação dos eventos, as redes sociais desempenham um papel central. 47% dos participantes tomou conhecimento dos concertos através de canais digitais, superando os meios tradicionais, como a publicidade local, que representa 16%, ou a recomendações de amigos e familiares, que são 14%. Os resultados destacam o potencial estratégico da música ao vivo na afirmação territorial, quando transformados em experiências integradas. Os concertos aumentam a permanência dos visitantes, o consumo local e a ligação emocional ao destino, contribuindo para o desenvolvimento económico e cultural das cidades.
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O trio texano Krungbin abre as 2 horas com este If There Is No Question, a remistura da dupla Soul Club. Seguimos com mais 1 hora de música, por aqui até às 4. Agora com o produtor de Detroit, que vive nos Países Baixos, Submorphix. Another Level of Love em 102.6.

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seguimos com a banda bielorrussa D3 e a remistura de Sane para Fading Away. Atrás, recordamos Astound, tema de Curtis Mayfield com a remistura de MG Cole. Seguimos com mais música para respirar a meio de outra hora e agora com Solomon Fox, trouxe-nos o ano passado Gutrot Sucker Punch. Ouvimos agora em 102.6.

De volta dos heróis portugueses com Azul Revolto, que nos traz este Arável 70%. Sons para o calor desta quarta-feira e vamos agora para novidades com Tank and the Bangas, coletivo de New Orleans. Trazem-nos Move para nós insistirmos em 102.6.

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DJ Toner, introspectivos com esta caminha. Quarta-feira, 20 de maio, música para respirar até às 4. Aceleramos o ritmo agora com a parceria de D-Caps, Criolo, DJ Mark e Makoto. Onde anda o meu amor? Tema de 2025. Para ouvir agora em 102.6 e oxigênio.fm.

Os breaks de Logic 1000 neste Natural e ainda lá atrás novidades de Belle Cobain, Mind is a Dancer em Existência 2. A hora certa, a Clique se habite-se com Liliana Teixeira Lopes. Diz-nos que uma exposição dedicada ao papel do autocolante como meio de expressão política, social e gráfica desde o 25 de Abril é inaugurada amanhã no MUD, Museu do Design. Até à hora certa, Lupe Fiasco com High Note.

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2: Uma exposição dedicada ao papel do autocolante como meio de expressão política, social e gráfica desde o 25 de Abril é inaugurada amanhã, quinta-feira, no MUD, Museu do Design, em Lisboa, reunindo uma seleção de peças do arquivo efêmera. Intitulada Autocolante Iconografia da Liberdade, a mostra fica patente até 30 de agosto no Museu Lisboeta, com curadoria do historiador José Pacheco Pereira e coordenação geral de Bárbara Coutinho, diretora do MUD, e Rita Maltês, da Associação Cultural Efêmera. A exposição centra-se no estudo do núcleo de autocolantes do arquivo Efêmera, propondo uma leitura da história da democracia portuguesa através destes pequenos suportes gráficos, frequentemente secundarizados face ao cartaz, à bandeira ou ao panfleto, aponta a organização em comunicado. O autocolante constitui um desafio de design gráfico exigente por exigir a síntese de mensagens políticas, sociais ou ideológicas num espaço reduzido, convocando recursos de composição, tipografia, cor e impressão. A seleção apresentada resulta de uma escolha entre milhares de exemplares e percorre diferentes momentos da vida democrática portuguesa após a Revolução do 25 de Abril de 1974, desde o ativismo político e partidário às lutas ligadas ao ambiente, aos direitos civis e à defesa da diferença. O conjunto evidencia a forma como este suporte foi utilizado por partidos, movimentos, associações e cidadãos anónimos como instrumento de comunicação e intervenção pública, permitindo observar a evolução das linguagens visuais e das formas de cidadania ao longo de várias décadas. Para o MUD, a análise destes materiais revela também como as palavras de ordem de outrora continuam a ecoar na atualidade, transformando-se em função de novas práticas de participação política e intervenção social, segundo o comunicado do museu. A exposição tem ainda como objetivo reafirmar a missão do museu de valorizar o design presente no cotidiano, defendendo que este não se limita a assinaturas prestigiadas e objetos de exceção, mas manifesta-se também em formas de comunicação consideradas menores ou efêmeras. José Pacheco Pereira assina os textos que acompanham os diferentes núcleos expositivos e sublinha no catálogo da mostra o contraste entre a dimensão reduzida do autocolante e os valores que transporta. A exposição é inaugurada na quinta-feira, às 18h, na Galeria C do MUD, com entrada livre.
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abrir as 3 horas com este Something Sensible. E agora novidades. O colombiano Felipe Gordon de volta com You Crazy. Insistimos em 102.6.

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Introspectivos, quase a meia de outra hora, nesta tarde de quarta-feira, 20 de maio, estamos com Submotion Orchestra, numa parceria com Andrew Ashton, para o tema Needs. Por aqui até às 4, mais música para respirar agora com Sofa Surfers. De volta dos clássicos com tema com o mesmo nome, Sofa Surfers, a remistura de Richard Dorfmeister. Música para respirar em 102.6, oxigênio.fm e na app.

Meio da hora de volta dos heróis portugueses. Música dos Orelha Negra. A remistura de Zombies for Money para este throwback. Quarta-feira, 20 de maio. Música para respirar até às 4. Ficamos agora com Benny Sainz. Traz-nos o tema Pijamas, aqui numa parceria com Remy Wolf. Para respirar em 102.6 e oxigênio.fm.

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histórico DJ de Nova York com o lendário poeta de Chicago, Ali Coleman, com Harry Dennis. Spread Love, Peace and Harmony, tema de 2025 para esta tarde de quarta-feira. Por aqui até às 4, com muita música para descobrir e respirar. Mantemos a vibe agora com a parceria de Stan Smith com Wipe the Needle. Ainda um featuring com Alex Latimore. Foi das favoritas do ano passado. 1-2. Agora em 102.6 e oxigênio.fm.

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groove certo para esta quarta-feira. Estamos com novidades de Oxigênio. Sunedo aqui numa parceria com Peace at Point. Groove é nova insistência, Oxigênio. Atrás tivemos ainda com Kuna Mays e Steve Spacek. If I Told You. A hora certa, como de costume, há Clicks e Beats com Liliana Teixeira Lopes. E eu estou de volta amanhã ao meio-dia. De volta dos clássicos do Deep House para esta despedida com Cássia Ware, voz icónica do Deep House dos 90s. Baby Love, até às 4. Já sabem, portem-se bem. Boa quarta, até amanhã.

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2: A Feira do Livro de Lisboa regressa ao Parque Eduardo VII entre 27 de maio e 14 de junho, com mais de 2.200 eventos programados e novidades imersivas, como o cinema ao ar livre e leitura silenciosa com auscultadores. Em comunicado, apela à Associação Portuguesa de Editores e Livreiros, que organiza a Feira do Livro de Lisboa em parceria com a Câmara Municipal de Lisboa, revela que serão mantidos os 350 pavilhões e cerca de 900 chancelas editoriais, no modelo que privilegia a fluidez do percurso no recinto. Aquela que será a 96ª edição da Feira do Livro de Lisboa vai contar com 5 novos participantes, estando confirmados 128 em representação das várias chancelas. Segundo a APEL, até o momento estão já programados mais de 2.200 eventos, um número que vai crescer ao longo da feira, entre sessões de autógrafos, apresentações de livros, debates, atividades para famílias e encontros com autores nacionais e internacionais. Uma das principais novidades desta edição é a introdução de sessões de cinema aos sábados à noite, em parceria com a Cine Society, numa iniciativa chamada Cine Sábado, que vai decorrer no relvado central, com a exibição de filmes como Clube dos Poetas Mortos, Jurassic Park e Orgulho e Preconceito. A estas sessões juntam-se ainda experiências de leitura silenciosa com as Silent Reading Parties, que decorrem diariamente com os escutadores e a curadoria literária da Tale House. A música mantém-se nas noites de sexta-feira com o ciclo Sextas à Música, com atuações de Amy Curl e Gabriel Gomes, enquanto a programação infantil e familiar continua a ter destaque com o regresso do Acampar com Histórias na Estufa Fria, dirigido a crianças entre os 8 e os 10 anos. A sustentabilidade volta também a ganhar destaque com a continuidade da iniciativa Vamos Plantar Livros, que este ano prevê um aumento de 25% face à edição anterior, com a plantação estimada de 8.750 árvores em 2026. Entre as novidades, destaca-se ainda a renovação do espaço dos pequenos editores, que recebe um investimento para 4 anos, traduzindo o compromisso da APEL com a diversidade editorial e com a valorização de projetos que procuram afirmar-se no mercado editorial. Ao longo dos 19 dias do evento, o recinto volta a distribuir-se por 7 praças e inclui também melhorias na mobilidade, acessibilidade e serviços, com iniciativas que vão do envio de livros para todo o país a parcerias de mobilidade sustentável e reforço de condições para visitantes com necessidades específicas.
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1: A terceira temporada da série de fantasia O Senhor dos Anéis, Os Anéis do Poder, vai estrear-se a 11 de novembro, anunciou a Amazon Prime Video. Inspirada pelas lendas da segunda era da história da Terra

0: Terra-média, descritas em O Senhor dos Anéis e nos apêndices de J.R.R. Tolkien, a série decorre milhares de anos antes dos acontecimentos desses livros e de O Hobbit, numa era em que grandes poderes foram forjados, reinos alcançaram a glória e caíram em ruína e heróis improváveis foram testados e a esperança pendia por um fio enquanto o maior vilão saído da imaginação de Tolkien ameaçava mergulhar o mundo na escuridão. Os 8 novos episódios decorrem vários anos após os acontecimentos da segunda temporada, no auge da Guerra dos Elfos contra Sauron, numa altura em que o Senhor das Trevas procura forjar o Anel Único, que lhe dará a vantagem que necessita para vencer a guerra, submeter todos os povos à sua vontade e dominar toda a Terra-média, destaca a apresentação oficial. A célebre história do burlão Arthur Alves Reis vai dar um filme com um título que não deixa lugar a dúvidas sobre o tema, The Man Who Stole Portugal, o homem que roubou Portugal. Responsável em 1925 pela maior falsificação de dinheiro alguma vez feita em Portugal, a revista The Hollywood Reporter avança que o projeto da produtora europeia Beta Cinema está a ser apresentado este mês aos potenciais compradores internacionais durante o mercado que corre em paralelo com o Festival de Cannes. Inspirado no livro homónimo de Murray Tate Bloom e dirigido por Thomas Napier, o filme será uma comédia negra com as interpretações de James Nelson Joyce, Emily Fearn, Richard E. Grant e Dominic West, entre outros. A rodagem já começou e passa pelo Reino Unido, Portugal e África do Sul.
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0: A Apple TV revelou um tenso e sinistro trailer oficial de Cape Fear, o Cabo do Medo, uma das produções televisivas mais importantes do ano. Com Javier Bardem, Amy Adams e Patrick Wilson no centro da história, a minissérie é inspirada pela icónica versão de 1991, dirigida por Martin Scorsese e produzida por Steven Spielberg, com Robert De Niro, Nick Nolte, Jessica Lange e Juliette Lewis. Com Scorsese e Spielberg envolvidos como produtores executivos, a história central mantém-se. Aproxima-se com uma tempestade para os advogados Anna e Tom Bowden, um casal feliz quando Max Cady, um assassino que ajudaram a colocar atrás das grades, é libertado da prisão e quer vingar-se. O Cabo do Medo tem 10 episódios e os primeiros dois serão lançados a 5 de junho.
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2: Já é conhecida a música de apoio à seleção no Mundial. O rapper e produtor Sam The Kid convocou Bispo, Jason Papillon e Sir Scratch para a música oficial de apoio à seleção nacional de futebol no Mundial 2026. E o resultado é um hino de motivação e muita energia. Sam The Kid explicou durante a apresentação de Etuga ou Nada, é assim o título da canção, na terça-feira em Lisboa, que foi desafiado a criar uma música de motivação, de garra, que seguisse o mote Vai Dar Portugal da Federação Portuguesa de Futebol para o Mundial 2026. No fundo, para uma seleção que tem hipóteses de vencer em modo de é agora ou nunca. Era muito importante sentir aquela energia, sentir uma coisa mesmo quase épica de gladiadores. Vais entrar para um ringue, ou neste caso para um campo de futebol, e vais com aquela motivação. Esse foi o meu ponto de partida a nível musical, contou Sam The Kid aos jornalistas. Para dar voz e letra à música, que tem muita energia, convocou outros quatro rappers: Bispo, Jason dos Wet Bad Gang, Papillon e Sir Scratch, aqueles que sentiu que se enquadrariam no cântico. Neste trabalho, Sam The Kid foi o capitão da equipa, algo a que diz estar de certa forma habituado, porque às vezes o produtor é isso mesmo. A música é um rap, estilo do qual Sam The Kid é uma das maiores figuras de referência em Portugal e que tem fãs entre os convocados da seleção, como é o caso de Rafael Leão, que tem músicas editadas como A45. O Mundial 2026 vai decorrer de 11 de junho a 19 de julho nos Estados Unidos, no Canadá e no México. Na preparação, Portugal vai realizar dois encontros particulares, primeiro a 6 de junho com o Chile, no Estádio Nacional em Oeiras, e depois com a Nigéria a 10 de junho em Leiria. Após viajar para Palm Beach em Miami, na Flórida, onde vai montar o seu centro de estágio, a seleção nacional vai disputar o grupo K e tem estreia marcada para 17 de junho frente à República Democrática do Congo em Houston, numa partida com início agendado para o meio-dia local, quando forem 6 da tarde em Lisboa.

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1: O nosso homem por trás da raiz ao ritmo, a arqueologia sonora em torno das latitudes mais quentes da música que respiramos no fim de semana, está de regresso ao Heróis no Ar com novidades apontadas às pistas de dança. Rocky Marciano regressa a tempo dos bailes de verão com dois novos singles onde a eletrónica, os ritmos afro e o jazz se fundem para uma celebração house para dançar com a cabeça no globo lá fora. Acompanhado por Rodrigo Amado no saxofone, figura central do jazz nacional e europeu, e por Milton Gully a trazer o sabor High Life na guitarra elétrica, o brilho é isso mesmo, uma peça luminosa onde o talento dos músicos ao vivo e o groove hipnótico aquecem a pista de dança, conduzidos por um baixo synth analógico para o puro prazer da dança.

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2: O Digger Camp lança a plataforma de descoberta musical com inteligência artificial focada na música eletrónica underground. O artista e curador musical milanês T.S. lançou a Digger Camp, uma nova plataforma de descoberta musical baseada em inteligência artificial, criada para ajudar utilizadores a encontrar temas de música eletrónica underground e lançamentos independentes com base na semelhança sonora e não em algoritmos de popularidade ou etiquetas de género. A ferramenta permite colar links de plataformas como YouTube, Bandcamp ou SoundCloud, bem como fazer upload de ficheiros de áudio para encontrar músicas com características acústicas semelhantes. Em vez de depender de géneros, hábitos de escuta ou métricas de popularidade, a Digger Camp analisa diretamente elementos de som, como ritmo, textura, energia e timbre, para recomendar temas com um perfil sonoro próximo. Segundo o criador, a plataforma já conta com mais de 2 milhões de temas, com dezenas de milhares de novas adições diárias provenientes de fontes independentes, incluindo Bandcamp, canais curados no YouTube e Revived. O catálogo está atualmente centrado em estilos como techno, trance, electro, dub, techno e acid, mas há planos para expandir para géneros como jazz, reggae, hip-hop, ambient e funk. No campo tecnológico, a Digger Camp combina a análise de áudio tradicional com o Clap, um modelo de áudio desenvolvido pela Microsoft Research, que permite criar uma espécie de compreensão semântica do som. Cada tema é convertido numa impressão digital matemática, sendo depois comparada com a base de dados através de um sistema de similaridade por cosseno, que mede o quão próximas são entre si em termos sonoros. A plataforma inclui ainda 3 modos de pesquisa: Standard, Deep Match e Surprise Me, pensados para diferentes níveis de precisão e descoberta musical. Para T.S., o objetivo não é substituir a cultura tradicional de digging musical, mas sim ampliá-la com novas ferramentas. A Digger Camp está atualmente gratuita durante o período de lançamento, embora estejam previstos planos pagos ainda este ano.
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2: Umbra estreia-se no Porto com festa secreta em armazém, este sábado. O Porto recebe este sábado, 23 de maio, a estreia da Umbra, uma nova plataforma dedicada à música eletrónica underground, que arranca com uma festa em formato secreto num armazém da cidade. Sem bilhetes disponíveis à porta e com localização mantida em segredo, o evento decorre entre a meia-noite e as 6 da manhã. Para a primeira edição, a Umbra apresenta um cartaz que reúne artistas de várias cidades do país. De Almada chega a Pucas, enquanto o System Sophie viaja desde Guimarães. A dupla Açafrão e Lexi, nomes ligados à cena clubbing de Coimbra, atua em formato back-to-back, juntando-se ainda Baptismo e G. Sota, artistas aveirenses radicados no Porto que representam a Vértigo, numa atuação híbrida. A componente visual da noite estará a cargo de Lane. Em comunicado de apresentação, a Umbra explica que nasce com foco na exploração de sonoridades eletrónicas de dança, experimentais, alternativas e left field, propondo criar espaços onde diferentes linguagens sonoras possam coexistir sem barreiras rígidas de género ou formato. A aposta passa por experiências mais imersivas, desafiantes e orientadas para a experimentação dentro da música eletrónica contemporânea. A organização é composta por vários nomes ligados à cena underground portuense, com percurso em coletivos, projetos independentes e eventos do-it-yourself, procurando agora consolidar uma plataforma focada em curadoria, comunidade e exploração sonora. Segundo a equipa, o projeto pretende também apoiar artistas que trabalham em territórios menos convencionais da cultura clubbing, abrindo espaço para propostas híbridas e experiências de escuta menos previsíveis.
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1: A terceira temporada da série de fantasia O Senhor dos Anéis, Os Anéis do Poder, vai estrear-se a 11 de novembro, anunciou a Amazon Prime Video. Inspirada pelas lendas da Segunda Era da História da Terra-média, descritas em O Senhor dos Anéis e nos apêndices de J.R.R. Tolkien, a série decorre milhares de anos antes dos acontecimentos desses livros e de O Hobbit, numa era em que grandes poderes foram forjados, reinos alcançaram a glória e caíram em ruína e heróis improváveis foram testados e a esperança pendia por um fio enquanto o maior vilão saído da imaginação de Tolkien ameaçava mergulhar o mundo na escuridão. Os 8 novos episódios decorrem vários anos após os acontecimentos da segunda temporada, no auge da Guerra dos Elfos contra Sauron, numa altura em que o Senhor das Trevas procura forjar o Anel Único que lhe dará a vantagem que necessita para vencer a guerra, submeter todos os povos à sua vontade e dominar toda a Terra-média, destaca a apresentação oficial. A célebre história do burlão Arthur Alves Reis vai dar um filme com um título que não deixa lugar a dúvidas sobre o tema, The Man Who Stole Portugal, o homem que roubou Portugal. Responsável em 1925 pela maior falsificação de dinheiro alguma vez feita

0: em Portugal, a revista The Hollywood Reporter avança que o projeto da produtora europeia Beta Cinema está a ser apresentado este mês aos potenciais compradores internacionais durante o mercado que corre em paralelo com o Festival de Cannes. Inspirado no livro homónimo de Murray Tate Bloom e dirigido por Thomas Napier, o filme será uma comédia negra com as interpretações de James Nelson Joyce, Emily Fern, Richard E. Grant e Dominic West, entre outros. A rodagem já começou e passa pelo Reino Unido, Portugal e África do Sul.
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0: A Apple TV revelou um tenso e sinistro trailer oficial de Cape Fear, o Cabo do Medo, uma das produções televisivas mais importantes do ano. Com Javier Bardem, Amy Adams e Patrick Wilson no centro da história, a minissérie é inspirada pela icónica versão de 1991, dirigida por Martin Scorsese e produzida por Steven Spielberg, com Robert De Niro, Nick Nolte, Jessica Lange e Juliette Lewis. Com Scorsese e Spielberg envolvidos como produtores executivos, a história central mantém-se. Aproxima-se com uma tempestade para os advogados Anna e Tom Bowden, um casal feliz quando Max Cady, um assassino que ajudaram a colocar atrás das grades, é libertado da prisão e quer vingar-se. O Cabo do Medo tem 10 episódios e os primeiros dois serão lançados a 5 de junho.
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1: Bem-vindos ao Lost in Space. 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
2: No Lost in Space de hoje, viajamos até Génova para conhecer Casco, pseudónimo de Salvatore Cusato, DJ e produtor que no final dos anos 60 já percorria clubes europeus, afirmando-se como uma das figuras pioneiras da cultura DJ europeia, numa época em que passar discos ainda estava longe de ser visto como forma artística. Reza a lenda que em 1983, enquanto DJ residente num clube na Suíça, houve qualquer coisa que não o larga. Uma batida eletrónica fria e precisa como um circuito, mas com qualquer coisa dentro que parece querer dançar. É isso que leva de regresso à Itália e, juntamente com os irmãos de Scalzi, passa 3 dias no Studio G com uma TR-808. Um Korg Poly 6, um Oberheim OBXA e um vocoder Korg VC10. O resultado é considerado até hoje um dos melhores temas de Italo Disco de sempre. E dizem os druidas do Cosmos Dançante que os Daft Punk chegaram ao futuro com este mapa na mochila. Lançado em 1983, deixo-vos Casco com Cybernetic Love.

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Boa noite. Sejam bem-vindos a uma espécie de azul. O meu nome é Jorge Caiado. Estarei convosco durante a próxima hora, como ao costume, todas as sextas-feiras à noite, aqui em 102.6 FM. Mas antes de arrancarmos para a primeira sequência da noite, aproveito para vos convidar para a festa que irá celebrar estes 8 anos de rádio e emissões semanais aqui na Oxigênio. Amanhã, sábado 16 de maio, estarei no Rumo, em Lisboa, para uma noite do primeiro ao último disco, onde a ideia é partilhar aquilo que acontece aqui semanalmente, mas levando-o diretamente para a pista de dança. O convite fica feito amanhã, sábado 16 de maio, no Rumo, em Lisboa, para um All Night Set que irá marcar e celebrar os 8 anos de Uma Espécie de Azul. Começamos então com a nova edição da editora britânica Butter Side Up, disco duplo recheado de pérolas, como é o caso deste Untitled Two Wicked Mix de Ron Obvious. E seguimos com uma reedição imperdível. Deixo-vos com Puzzle de Gregory Shift, editado originalmente em 2003 pela Matter Form Records. E agora a inaugurar o catálogo da Subculture. Uma vez mais, sejam bem-vindos.

Boa noite. Lá atrás, destaque para o próximo lançamento da Silky Beats. Vários artists de onde podemos encontrar Listen Mate de Lewis. E ainda a rodar, um pano de fundo, ouvimos outra novidade. Lheterola de Vicen, a sua editora, a Alokia Records. Artista e selo de Valência, em Espanha. E agora, dando início à próxima sequência, deixo-vos com Deep Refix para Special de Pierre Du, para o novo 12 polegadas de Zenith. Deixem-se ficar desse lado comigo até à meia-noite.

Boa noite. Lá atrás destacamos outra reedição essencial para qualquer amante de tech house britânico do início dos anos 2000. Falo-vos da remistura de Rob Pearson para Up All Night de Rob Mooney e o terceiro disco do selo Drug Sex Records. Logo a seguir, ainda a rodar, ouvimos Landmark de Planet Kurtz, os temas do mais recente 12 polegadas de Mind Helmet,

agora seguimos para a última sequência da noite, com a reedição de um dos temas do álbum de 2013, os Los Hermanos de Detroit, agora repescado pela DBH de Frankfurt. Fiquem com The Descendant. Até já.

Boa noite. Destacamos lá atrás o primeiro 12 polegadas e uma nova série de discos da Carpet & Snares Records, Carpet & Friends. O primeiro EP é assinado pelo britânico Infinity Plus One e hoje ouvimos o tema, o primeiro tema do lado B, Forward Together. Entretanto, e já mesmo no fim, insistência para o último EP de Trip Mastaz, da Dungeon Meat. Ele que é o convidado de Sapu, dono da editora de Berlim Rhythm by Nature, e que irá fazer um showcase na próxima quarta-feira da Carpet Club no Rumo, em Lisboa. In our own solar system. E assim chegamos ao final do programa de hoje, mas ainda com tempo para uma última novidade da semana. Disco de estreia de Ramos, e que marca o 29º do catálogo da lisboeta Bloop Recordings. Deixo-vos até à meia-noite com o tema que fecha o EP.

assim chegamos ao final da emissão de hoje. Mas antes de me despedir, aproveito para um último convite para a festa de amanhã, sábado 16 de maio. Apareçam no Rumo, em Lisboa, para celebrar os 8 anos de Uma Espécie de Azul, aqui em 102.6 FM. Da rádio, diretamente para a pista de dança, estarei a tocar do primeiro ao último disco da noite. Um especial obrigado a todos os ouvintes que têm acompanhado ao longo destes anos. Tem sido um prazer enorme partilhar a música que me move, que vou descobrindo convosco todas as semanas. Para aqueles que estiverem por Lisboa, amanhã, se quiserem dar-me um abraço e dançar por umas horas, apareçam. Estarei lá a dar-vos música. Aos restantes, desejo a continuação de uma boa noite. Um ótimo fim de semana. Estou de volta já na próxima sexta-feira, às 11. Fiquem bem.

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1: E essa aí, rapaziada pesada, Body People. Mystic Fire on Session. E essa aí.

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